Xambu, Minas Gerais também, o Adriano Lei Rolante, o pessoal que está conosco em Antônio João, no Mato Grosso do Sul, o pessoal que está conosco em Colombo, no Paraná, o pessoal que está em Porto Alegre, na Vacaria, União da Vitória, no Paraná, também em São Vicente, em São Paulo, e Francisco Beltrão, lá no Paraná, também o pessoal que está conosco na Vacaria, nos Campos de Cima da Serra, o pessoal de Campinas, Arroio do Tigre, pessoal de Curitiba, pessoal de Venâncio Aires, o pessoal de Butiá, um grande abraço, e também o pessoal que está em Columbus, nos Estados Unidos, muito obrigado pela parceria, muito obrigado pela audiência, muito obrigado por estarem prestigiando a programação da Rádio Terra Gaúcha. Estejam audiência na... para todo mundo, pessoal de Caxias do Sul, pessoal também de Tamanduá, pessoal aqui no Passo do Sobrado, pessoal que está conosco em Taquari também, um grande saludo, um grande abraço. Então, como é bom saber de ter essas pessoas ao nosso lado, na audiência da Rádio Terra Gaúcha, e como nos traz satisfação de poder estar levando a vocês uma programação de qualidade, uma programação em que você possa curtir a Rádio Terra Gaúcha tranquilamente, isso nos traz satisfação. Bom, como eu disse, né, são 21 horas e 3 minutos, nós estamos falando, né, tratando do assunto dos muares e também o tropeirismo, a influência que trouxe esse trabalho de suma importância para o desenvolvimento do tropeirismo no Rio Grande do Sul. Por quê? Porque ele participou, fez parte do progresso, da onde surgiram num momento em que a mula foi um meio de transporte para levar. E essa explosão, por exemplo, foi importante, como diz, no século XVIII, a importância que teve, bem levando esse trabalho de suma importância, porque, segundo as trilhas, os índios foram ou desbravando novas rotas, as caravanas propiciaram o desenvolvimento das cidades, como Congonhas, do Campo, em Minas Gerais, Sorocaba, em São Paulo, e abriram caminhos do sul ao nordeste do Brasil. Mas, para que as mulas cortassem o centro do país em busca de ouro mineiro, era preciso o quê? Buscá-la aqui no Rio Grande do Sul. Só aqui havia criações resistentes dos animais trazidos ilegalmente, vindo de Montevidéu, do Uruguai. E é numa dessas viagens pelo sul, um tropeiro ganhou a fama por sua bravura. Reinaldo Silveira, ele saiu com mais de 7 peões de Ponta Grossa, no Paraná, uma Cruz Alta no Rio Grande do Sul, para buscar uma tropa de 550 mulas. A viagem começou dia 28 de julho de 1891 e acabou em 19 de novembro do mesmo ano. As estreitas estradas que beiravam o abismo e que caminharam os mais de 12 rios que atravessaram a nado, e as canoas que construíram foram só algumas das agruras pelos quais os tropeiros passaram, mas 56 dias depois voltavam sãos e salvos para casa. Tinham 22 mulas e 3 milhões de reais a menos. Os animais foram mortos ou perdidos, e o dinheiro foi extorquido pelo governo em barreiras colocadas nas rotas de tropas, de espécie de pedágio da época. Então era a forma que se tinha trazer e também coibir o governo, como diz, para ganhar dinheiro, né, tinha essa forma, e no fim, eles, das 550 mulas que foram buscar, tinham somente 22 e tiveram que pagar 3 milhões de reais a menos, porque os animais foram mortos e perdidos, e o dinheiro foi extorquido pelo governo imperial nas barreiras que eles colocavam, a fim de ganhar um tipo de um pedágio, para que pudessem transitar naquele sentido. Então, aí se terminou os muares e o tropeirismo nesse episódio que
foi muito...

0: indesejado pelos tropeiristas. Mas foi uma coisa do governo, então a gente realmente, são pontos da história que a gente está trazendo para vocês. Bom, são 21 horas e 6 minutos e esse bloco é o nosso momento da música latino-americana. E hoje nós estamos trazendo Carlos Talavera com o Quarteto Santana de Ernesto Montiel. Quem foi Carlos Talavera? Bom, acordeonista, autor, compositor. Carlos Talavera nasceu na fazenda El Aguacito, na província de Misiones, em 26 de fevereiro de 1941. Aos 14 anos, ele começou a tocar acordeon por instinto. Em 58, ele se estabeleceu em Buenos Aires em busca de um futuro como músico profissional. Ao chegar, recebeu um convite de Polito Castillo para se juntar à sua embaixada carteleira correntina, embaixada dos cartazes correntinos, dos quais fez suas primeiras apresentações. Em 1965, se tornou o Trio Litoral, com Luiz Santa Cruz, um bandoneo de Santa Fé, Júlio Lupin, um cantor renomado de Entre Rios, e esse grupo gravou o seu primeiro álbum. Na década de 70, Carlos Talavera formou seu próprio grupo, acompanhado por artistas como Atílio Ramírez, Atílio Pichot, Orlando Campo e Raul Ramírez. Com essa formação, gravou discos pelo selo musical como Carlos Talavera e seu conjunto, El Respeto de la Acordeon, Mi Más Lindos Recuerdos, La Estampa de un Gaucho Amigo, entre outros. Durante uma audição na Rádio Argentina, ele conheceu Dom Ernesto Montiel, que a partir daquele momento se tornou seu mentor na carreira artística nessa época. Dom Ernesto lhe presenteou um dos seus acordeões, Ancontoni. Mas a morte do mestre do acordeon, a pedido de sua viúva, Dona Juana Norto de Montiel, Carlos Talavera assumiu o Quarteto Santa Ana. A partir daí, durante 3 décadas, Carlos Talavera atuou como Quarteto Santa Ana nos principais palcos do país e de países vizinhos, grupo com quem gravou quase 30 álbuns. Em 8 de maio de 2009, Carlos Talavera se apresentou no Teatro Oficial Juan de Vera, da cidade de Corrientes, acompanhado pelo bandoneon de Adolfo Pires e pelas vozes dos violões de Raul Obregón e Carlos Ramírez. Das obras de Carlos Talavera, inclui-se Castilla de Bairro, Estância de las Taperas, El Pocito de Rocito, Once Hermanos, Aliás em Grupá, El Cossoneio, La Acordeon Colorada, Banho de la Loma, Carnada Santa Ana, Santa Fé del Recuerdo, Contígio em Misiones e mais de 200 composições. Carlos Talavera nasceu na cidade de Corrientes, faleceu, melhor dizendo, na cidade de Corrientes, em 28 de fevereiro de 2012. Então nós estamos trazendo, no momento da música latino-americana, nada mais, nada menos que Carlos Talavera com o Quarteto Santana de Ernesto Montiel, trazendo carícias e acordeon, Noites Correntinas e Passando por Vida no Campo, aqui na Rádio Terra Rucha. Mais um momento da música latino-americana.
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11:19, aqui Rádio Terra Gaúcha, voz do Rio Grande, o programa Galpão do Dom Juvencio, né, tia, que estamos levando a boa música do Rio Grande, levando a cultura do Rio Grande do Sul, além fronteiras, como diz, né, temos lá nos Estados Unidos, que coisa séria, que coisa bem linda. Tia, nós tivemos no, agora, no momento da música latino-americana, Carlos Talavera com o Quarteto Santana de Nelson Montalvo, passando pela Vija Campo, Noites Correntinas e Carícias de Acordeon. Este foi o bloco musical da música latino-americana, importante dentro do contexto da música fluência também que nós do Rio Grande do Sul temos, da música tanto a música argentina como a música uruguaia, são muito importantes na formação de muitos músicos, influência que tem. Hoje ainda mais com essa safra nova de novos compositores, de novos artistas, de novos cantores que estão surgindo no Rio Grande do Sul, sofre essa influência, sem sombra de dúvida, da música latino-americana. Mas eu me lembro que há muitos anos, ainda piá, lá em Dom Pedrito, nós tínhamos a influência principalmente do Uruguai, por Dom Pedrito ser muito próximo a Santana do Livramento, a Rivera,

era muito comum nas noites meu pai escutar as rádios uruguaias, principalmente ele era um adepto do tango, gostava muito de tango, e a gente foi aos poucos aprendendo alguma coisa ao longo do tempo nesse sentido. Então, por isso que eu sempre acho, tenho a impressão e já tenho lido alguma coisa, a influência que temos da música latino-americana, e a gente, por isso, nós criamos no programa aqui esse bloco para difundir a música latino-americana no nosso programa. Bom, uma coisa importante, talvez ninguém saiba, ninguém conheça Nossa Senhora das Mercês. Bom, pois o dia 24 de setembro do mês passado é o dia de Nossa Senhora das Mercês. Mercês vem de quê? Vem do espanhol e significa favor, graça, perdão e indulto. Muitos não conhecem essa santa, mas ela teve muitos fiéis seguidores, principalmente na época da escravidão. A devoção originou-se na Espanha, daí também ser conhecida como Nossa Senhora das Mercês, e foi popularizada pelos frades da Ordem de Nossa Senhora das Mercês, fundada por São Pedro Nolasco. Em Barcelona, hoje é feriado em função da louvação e esta santa, que foi considerada protetora dos cristãos cativos dos mouros na África. Então, assim, ó, no 24 de setembro, na Espanha, principalmente em Barcelona, é feriado porque essa santa é de suma importância na Espanha. E daí porque essa função da louvação, e porque ela foi considerada protetora dos cristãos cativos dos mouros na escravidão, na África, melhor dizendo. Então, depois, no próximo bloco, depois chegou a Portugal, e sim, assim ela se difundiu, chegou no Brasil também. Por isso, essa devoção por esta santa importante dentro do contexto da Nossa Senhora das Mercês. São 21 horas e 23 minutos, chegou o momento de nós trazermos o nosso momento do Repontes Festivais, e hoje estamos trazendo o segundo teral da Canção Gaúcha, festival esse realizado lá no Balneário Camboriú. Então nós estamos trazendo a segunda edição, foi a edição essa que ocorreu agora no final de setembro. Então nós estamos trazendo Ricardo Oliveira, Robson Garcia, René Spore, Marcelinho Nunes e também Rogério Melo. No Repontes Festivais estamos trazendo o segundo teral da Canção Gaúcha, da cidade de Balneário Camboriú, e o programa Galpão do Dom Juvencio segue nesse tranquito, no máximo.

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21h, 39 minutos, aqui Rádio Terra Gaúcha, voz do Rio Grande, de Santa Cruz, levando até vocês mais um programa Galpão do Dom Juventus. Nós tivemos nesse momento do Repontes Festivais, do segundo terral da Canção Gaúcha, o Pé Perdido, lá Espora, com Rogério Melo, Oração de um Borracho, Robson Garcia, Rainer Espora e Marcelinho Nunes, e também tivemos na abertura Parador de Tropilha com Ricardo Oliveira. Esse é o momento da música do Repontes Festivais. Aproveitar e mandar um grande saludo para o Serginho Pradete, lá na Praia do Ouvidor, em Santa Catarina. Muito obrigado pela parceria também. Gilmar Duval, lá em Camaquã, que depois me pediu uma música com o Luiz Marenco e o José Cláudio Machado, que a gente vai rodar no final do programa. Bom, são 21 horas e 40 minutos e a gente está fechando esse assunto da Nossa Senhora das Mercês, dizendo que a devoção chegou a Portugal, onde difundiu-se para Santarém e também para Lisboa. Chegou ao Brasil através dos padres mercedários, onde floresceram diversas confrarias formadas principalmente por escravos, os quais consideravam Nossa Senhora das Mercês padroeira da sua libertação. Inclusive, aqui no Rio Grande do Sul, na época da Revolução Farroupilha, data que acabamos de comemorar, os escravos lutavam, depositavam na ponta da lança e na fé em Nossa Senhora das Mercês, a confiança da sua libertação. Pena que o Império e alguns republicanos não abolicionistas não pensavam da mesma forma. Então, como diz, os escravos, como se entraram como boi de piranha na história. Então, aí, nesse momento, eles achavam que eles iam para a luta na época da Revolução Farroupilha e lutavam pela libertação. E aí tinham como devoção, depositavam toda a sua, lutavam, depositavam na ponta da lança e na fé em Nossa Senhora das Mercês. A confiança pela libertação, coisa que não aconteceu. Por quê? Porque o Império e alguns republicanos não abolicionistas não pensavam da mesma forma. Então, esse é o momento que a gente trouxe da importância dessa santa desconhecida no Rio Grande do Sul por muitas pessoas, inclusive também eu a não conhecia. Por isso que eu achei importante trazer na história alguma coisa nesse sentido. Uma coisa importante, por exemplo, que o Jaime fala da bota garrão de ponta, diz ele que é uma relíquia campeira de couro e perna inteira do bagual morto na hora, garrão que vai à espora sem curtir o desparelho, o cano atado no joelho e os dedos meio de fora. Muito usado antigamente pelos peões e domadores, hoje só calçam os cultores da campeira tradição e levam essa devoção como se fosse uma prenda, a fiapos de legendas numa bota de garrão. Dentro do Jaime Caetano Brau tem uma da passagem dele também, que fala: Dom Jaime e La Pulperia. Pulperia eu armazém chucro e abulicho, mesma venda. Uma áurea da legenda cerca de tenda bravia no marco da geografia nos espaços dilatados. O templo dos desgarrados no altar da pulperia. 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E que preciso peleia eu mesmo que bulicheiro. Disse Evaristo Barros em mil erros, venia por esta pulperia, estava como fiesta de la gente e cada puesto mostrava sua simpatia. São versos, então, coisas que o Jaime definiu de importância, né, para a música e com a letra da bravura do Jaime, realmente difundindo uma coisa sem precedentes. São 21 horas e 43 minutos, nós vamos trazer o nosso momento instrumental do programa de hoje. E no programa estamos trazendo esse grande acordeonista Ataliba no momento instrumental do programa Galpão do Deus Vez, que segue nesse tranquilo, no máximo

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21h53, estamos chegando ao final do programa de hoje. Tivemos no momento instrumental do programa a Taliba com o Fandango no Marotaço, na volta da palheta, e a Galponeira foi o fechamento do programa de hoje. Mas, sem antes, eu quero agradecer a todos que estiveram conosco nesta noite de terça-feira. Muito obrigado pela audiência, muito obrigado pela parceria. E se Deus quiser, se amanhã, se Deus quiser, se o patrão lá de cima permitir e o grande arquiteto universo, nós teremos de volta amanhã a partir das 9 horas no programa Brasil de Bota e Bombaixa. Vai ficar rodando para fechar o programa de hoje uma solicitação que me fez o Gilmar Duval lá de Camaquã, com o José Cláudio Machado e Luiz Marenco, Milonga Crioula. Gente, muito obrigado, uma boa noite a todos e, como diz, até amanhã, se Deus quiser.

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1: 10 horas e 2 minutos.
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2: 10 horas e 19 minutos.

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2: 10 horas e 31 minutos.
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2: 10 horas e 49 minutos.
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1: 11 horas e 4 minutos.
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1: 11 horas e 16 minutos.
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1: 11 horas e 31 minutos.
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1: 11 horas e 47 minutos.
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1: 0 hora e 1 minuto.
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1: 0:32.
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1: Uma hora em ponto. 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
1: 1:16.
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1: 1 hora e 32 minutos.
2: Primeira!

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2: 1:47.
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1: 2:01.
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1: 2:33.
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1: 2:46.
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1: 3:02.
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5: 3 horas e 15 minutos.

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1: 3:32.
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2: 3 horas e 45 minutos.

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2: 4 horas em ponto.

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1: 4:32.
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2: 4 horas e 45 minutos.

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1: 5 horas em ponto. 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
1: Γεια σας.
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1: 5 horas e 30 minutos.
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1: 5 horas e 47 minutos.
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1: 6 horas em ponto.
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1: 6 horas e 15 minutos.
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0: Apartado. 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
1: 6:33.
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1: 7:04.
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1: 7:33.
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1: 7:48.
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1: 8 horas e 1 minuto.
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2: 8 horas e 16 minutos.

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2: 8 horas e 30 minutos.

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1: 9:01.
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0: Noticias. 9:11, muito bom dia a todos. Estamos chegando aqui pela Rádio Terra Gaúcha para apresentar o programa Brasil de Bota e Bombacha. Muito obrigado a você que está já no seu local de trabalho, como diz, o pessoal já lidando na lida. São 9:11, temperatura nesse momento aqui em Santa Cruz do Sul, 19 graus, umidade relativa do ar de 84%. Então, muito obrigado a todos, aqueles que estão fazendo a sua caminhada matinal, aproveitando a temperatura agradável que se encontra e escutando a Rádio Terra Gaúcha através do seu smartphone. E nós vamos até às 12 horas falando, levando a boa música do Rio Grande, levando as informações do agronegócio do Brasil e do mundo. E fica comigo, que eu fico com você, levando a boa música do Rio Grande. Principais manchetes do programa de hoje. O novo governo Zuco quer retomar ferrovias para escoar a produção do Rio Grande do Sul. O mercado orienta novos investimentos na produção de nosso pecan. Com eleições, mexe com o futuro do agro. As eleições mexem com o futuro do agro também. Colheita avança com qualidade do trigo, preocupa o mercado. Tecnologia ajuda a reduzir perdas nas lavouras do algodão. Canola segue em colheita no Rio Grande do Sul. O Brasil importou 5,2 milhões de toneladas de fertilizantes a menos que 2026. Novos mercados puxam a alta para 10,4% nas exportações brasileiras. Algodão, preços recuam em setembro. Também a Rússia ataca a Ucrânia com drones e mísseis. Bom, esses são alguns dos assuntos que nós vamos tratar no programa de hoje. Vamos começar o programa, são 9:12. Estamos trazendo J. Barbosa, Adair de Freitas, Canto de Galpão e Altair Santos Deco. E o programa Brasil de Bota e Bombacha está começando nesse tranquito nomás.
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9h27, aqui em Rádio Terra Gaúcha, voz do Rio Grande, e o programa Brasil de Bota e Bombacha, que abriu trazendo ao Altair Santos Deco, destinando um tento, canto de galpão, o bugio do Cajuru, Adair de Freitas Coplas para um transnoitado, e J. Barbosa, Meus Traços e Camperiadas. Este foi o nosso bloco inicial do programa desta manhã, de dia ensolarado aqui em Santa Cruz, 20 graus a temperatura neste momento, com alerta laranja de tempestade aqui na região de Santa Cruz nesta quarta-feira. Como diz, então, vamos botar as barbas de molho, né, te cuidar para que as coisas, tomara que não aconteçam grandes problemas aqui na cidade de Santa Cruz e também, né, em volta do entorno, na região de Santa Cruz do Sul. Bom, o governador eleito do Rio Grande do Sul, Zuco, colocou a infraestrutura entre as prioridades da sua futura e pretende debater ferrovia e alternativas para facilitar o escoamento da produção. A agenda anunciada também inclui uma melhoria na estrada, uma solução para a dívida estadual, medidas voltadas à recuperação da capacidade de investimento do Estado. Também ele terá uma reunião, no caso, dentro dessa, ele destacou os gargalhos da infraestrutura. A intenção apresentada é melhorar as condições das estradas, recolocar a malha ferroviária no centro das discussões, como objetivo de ampliar as condições de transporte da produção do Estado. A pauta ferroviária também deverá integrar uma articulação entre os estados do Sul. O Zuco informou que

0: reuniões previstas com o governador de Santa Catarina, Jorginho Melo, e com o governador eleito do Paraná, Sérgio Moro. A proposta, segundo o pronunciamento, é fortalecer a atuação conjunta da região. Além das ferrovias, essa articulação deverá abordar a criação de um fundo constitucional do Sul e Sudeste. O governador eleito não detalhou o material apresentado, o formato e os recursos envolvidos e ou os mecanismos previstos para a eventual criação desse fundo. Bom, tomara que o novo governador tenha sorte e que realmente essa junção, esse realinhamento da linha ferroviária realmente entre Santa Catarina e o Paraná seja concretizado e não fique somente no papel, quer dizer, na ideia, da iniciativa, mas eu acho que já é importante a iniciativa que ele está tendo de tentar solucionar esse gargalo da infraestrutura, da produção e também da distribuição da produção do Rio Grande do Sul. Então, realmente, tomara que tudo aconteça e que ele consiga o seu intento. Bom, a canola, a cultura da canola está na fase do final do ciclo avançado de fase do enchimento de grãos para maturação fisiológica e a colheita. Nas principais regiões produtoras do Rio Grande do Sul, a evolução fenológica da canola tem sido favorecida por períodos recentes de maior disponibilidade de radiação solar e temperaturas de amenas elevadas, condições que contribuem para aceleração e maturação e uma redução do teor de umidade das plantas. De acordo com o informativo conjuntural divulgado na quinta-feira, dia 1º, pela Emater, foram cultivados no estado 353.397 hectares com canola, uma produtividade média estimada de 1.619 quilos por hectare. Realmente uma produção de grande porte para canola, quer dizer, que é um plantio que está realmente trazendo grandes produção e está se tornando uma fonte de renda para os agricultores que estão aderindo à plantação da canola, já que tem uma influência muito grande do biodiesel nas usinas hoje do biodiesel Passo Fundo e também uma nova usina que está sendo criada de biodiesel também na cidade de Cruz Alta. Então é importante esse plantio da canola no Rio Grande do Sul e faz com que se tenha esse ciclo importante e o pessoal acredite realmente na produção de canola, para que hoje com as usinas emergindo, nada mais do que a produção de canola explodir no Rio Grande do Sul. Bom, são 9:32, nós vamos trazer mais um bloco musical, vamos trazer Cássia Abreu, Tia Barbaridade e o Grupo Fronteiras, Cícero Fontoura, fechando o bloco Grande Porca Velha aqui na Rádio Terra Gaúcha, programa Brasil de Bota e Bombacha, que segue nesse tranquito nomás, né, tia, nesta manhã ensolarada aqui em Santa Cruz do Sul, 20 graus a temperatura, umidade relativa do ar de 84%.
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1: 9:50, aqui Rádio Terra Gaúcha de Santa Cruz do Sul, para o mundo, levando até vocês, nesta manhã de quarta-feira, um pouco ensolarada aqui por Santa Cruz do Sul, temperatura em torno de 20 graus, ameaça de alerta laranja para a região de Santa Cruz do Sul e umidade relativa do ar de 84%. Nós tivemos nesse bloco musical Porca Velha Vaneira para Três Pandeiros, Paleta do Rancho de Dois Capichos, Cícero Fontoura. Isso aqui é um caso especial de Dom Pedrito. É a baileta que existia lá dos Fontoura. Então fala no Carancho, fala também nas figuras folclóricas. No Carancho fala no Edgar Mota, fala também no... Era uma baileta que existia lá no Zé Fontoura, organizada pelo Zé Fontoura. E aí o Cícero Fontoura, que é filho do Zé Fontoura, fez essa música, a Baileta do Rancho dos Dois Capichos. Depois tivemos também Tia Barbaridade e Grupo Fronteiras com Toca Gaiteiro e abrindo o bloco, Cássia Abreu com Chucro Desejo. Aproveitar e mandar um grande saludo ao pessoal que está em Porto Ribeirão Vermelho, pessoal que está em São Jorge, Santa Maria, em Tamanduá, Capão, pessoal de Capão do Leão, muito obrigado. Pessoal de Curitiba, pessoal também de Paulo Lopes, um grande abraço para vocês. Pessoal de Dique, pessoal que está também na Alemanha, e Carlu-Ue. Pessoal de Caxias do Sul, pessoal do Cassino, na Zona Sul do Rio Grande do Sul. Pessoal de Curitiba, um grande abraço. Muito obrigado pela pessoal de Campinas. Quero também mandar um saludo para o Anderson, que está lá trabalhando, mas escutando a Rádio Terra Gaúcha em Porecatu, lá no Paraná. O Danilo também, Giacomelli, lá em São Vicente do Sul, lidando com os espetos, já de manhãzinho cedo, né? Lá no restaurante Churrascaria Giacomelli, um grande abraço para ti em São Vicente do Sul. Também uma dona velha, São Luís Gonzaga, né? Um grande parceiro. Obrigado pela parceria, obrigado pela audiência. E nós aqui vamos seguindo dizendo que o mercado orienta novos investimentos na produção de nós pecan. É nós pecan que realmente a produção está aumentando muito no Rio Grande do Sul. Em busca de referências no mercado para orientar novos investimentos, na penaquinicultura estará entre os principais temas do 3º Encontro Nacional da Penaquinicultura 2026. O evento marcará será os dias 12 e 13 de novembro na cidade de Bento Gonçalves. Vamos discutir preços, volumes comercializados, comportamento das safras e movimentação do nosso pecan nos mercados interno e externo. A proposta é aproximar produtores de informações que permitam uma leitura mais ampla da cadeia antes da tomada de decisões. Para o presidente do Instituto Brasileiro de Pericultura, Clayton Vauler, acompanhar preços e volumes negociados ajuda a estabelecer referências para os próximos investimentos. Também ele diz que o preço hoje não quer dizer que seja o preço do amanhã, mas ele te dá um direcionamento para tu reforçar os teus investimentos, para você conseguir ter uma previsibilidade de investimento importante. Tu tem que ter uma previsão daquilo que realmente tu vai produzir, porque o investimento é importante. Uma discussão ganha relevância em um cenário no qual a nossa pecan também vem sendo utilizada como alternativa na diversificação das propriedades rurais. Em Santa Catarina, por exemplo, a produção está presente em mais de 60 municípios e concentrado em sua maioria em pequenas propriedades. Segundo o engenheiro agrônomo e pesquisador da empresa da Embrapa Rural de Santa Catarina, Luiz Antônio Palladini, há interesse crescente dos agricultores pela cultura. Em Santa Catarina, nós temos um grande interesse

0: dos produtores de utilizar a Nogueira Piquet como diversificação das propriedades. Paradini relaciona que com essa procura ao crescimento da comercialização da Nogueira Piquet em diferentes canais de distribuição e as possibilidades do consumo do produto, tanto in natura quanto na culinária. Esses movimentos, segundo o pesquisador, têm levado mais agricultores a buscar informações sobre essa atividade. Além da análise do mercado, a programação do ENEPQ vai apresentar um panorama da produção dos três estados, Rio Grande do Sul, Santa Catarina e Paraná, estando no centro um dos painéis técnicos previstos para amanhã, para o amanhã do evento. O presidente será responsável por mediar o painel dedicado à comercialização. A discussão deverá abordar não apenas os preços praticados, mas também a relação entre safras, volumes negociados, mercado doméstico e exportações. O objetivo do acordo com o presidente do Instituto é permitir que os participantes tenham contato com os profissionais que acompanham a movimentação desses mercados e possam compreender melhor o momento atual da cadeia e suas tendências. Com o tema produção eficiente, mercado e agregação do valor da nova PECAM, o Tensor ENEPAM terá 5 eixos técnicos, rodada de negócios, atividade de integração e uma tarde de campo na propriedade da família PKTNL. O encontro será realizado pela Fundação da Casa de Artes de Bento Gonçalves e a promoção do Instituto Brasileiro de Pericultura, Embrapa, Emater e Prefeitura de Bento Gonçalves, com a co-realização da PKTNL e Instituto Campos de Pedro Gonçalves, Secretaria de Agricultura, Pecuária e Produção, enfim, todos os demais órgãos envolvidos nesse encontro, que eu acho que é muito importante já para a comercialização desse produto, que, como diz, a cada vez mais está havendo uma procura no sentido de comercializar esse produto. Como as eleições mexem no futuro do agro? Vamos ver o que tem que isso vai mexer no futuro do agro. Segundo o Google, os cenários que devem ficar mais claros após 25 de outubro, em caso da vitória de Flávio Bolsonaro, a projeção do dólar médio para 2027 passaria de 5,30 para uma faixa de 4,90 a 5,10. Conforme o levantamento, apenas 27% da soja 26,27 e 12% do milho, segundo a safra 27, estavam preços fixados antes da eleição. Com isso, 71% da soja e 88% do milho permaneciam expostos ao câmbio. Google estima que possível redução de 2,7% a 5,4% na receita total da soja e de 3,3% e 6,6% no milho. Na simulada do consultoria do Mato Grosso, o dólar... vamos ver, a margem de soja cairia, mas vamos ver, até o dia 28 tem muita água para rolar por baixo da ponte. Então, acho que essas previsões e o dólar ter um recuo, alguma coisa, vamos esperar para ver como se mantém as coisas. São 9 horas 57 minutos, estamos para mais um bloco musical. Vamos trazer os Serranos, Garotos do Fandango, os Mateadores e fechando o bloco Rainer Sport, aqui na Rádio Terra Gaúcha, Voz do Rio Grande, e o programa Brasil de Bota e de Bombacha.
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0: São 10 horas e 14 minutos aqui em Rádio Terra Gaúcha, Voz do Rio Grande, o programa Brasil de Bota e Bombagem, que rodou Renner Sport, por onde vem essa milonga, os bateadores, o canto dos bateadores, Garoto do Fandango, Chasque para Dom Munhoz e os Serranos, Serrano de Alma Pura. Quero aproveitar e dizer que a temperatura aqui em Santa Cruz neste momento é 20 graus, a umidade relativa do ar é de 84%. Quero mandar um grande saludo, grande amigo, parceiro Prego Machado, lá em Londrina, lá em Toledo, no Paraná. Ele lá com seu coronel tradicional, aquele armazém que tu encontra de tudo, né? Lá tu tem, compra fumo em rama, tu compra mel, tu compra o que tu quiser. Lá no coronel, lá no armazém do Prego Machado, em Toledo, no Paraná, tu encontra tudo aquilo que tu precisa. Precisa de uma rapadura, de um mel, de um torresmo, de uma galinha caipira, tem. 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Prego, um grande abraço, muito obrigado pela parceria, muito obrigado pela audiência. Aí em Toledo, no Paraná, também quero mandar um grande saludo luminoso, lá na capital de todos, gaúcho, obrigado pela parceria. Urbano também, Águas Claras de Viamão, obrigado pela parceria. Pedro Muniz aqui em Santa Cruz também, brigadaço. E também o Amaury lá na cidade de Passo Fundo, muito obrigado pela audiência, muito obrigado pela parceria. E dizendo para vocês que o trigo, a soja e o milho recuperam cotações no exterior. Isso é importante para a nossa balança comercial. Os mercados de grãos iniciam a sessão com recuperação de cotações do trigo, soja e milho em meio a fatores climáticos, logísticas e expectativa por novos dados oficiais dos Estados Unidos. Segundo a TF Agroeconômica, o trigo, com vencimento em dezembro de 2026 em Chicago, avançou e se aproxima de 7,60 dólares por bushel, equivalente a cerca de 270 dólares por tonelada, impulsionado pelas dificuldades logísticas e por parte de navios mercantes do Mar Negro. A melhor disponibilidade exportável da Rússia e Ucrânia amplia espaço para outros fornecedores. Na Europa, a desvalorização do euro frente ao dólar e a menor produção também sustentam as cotações, com o trigo para dezembro acima de 247 euros por tonelada, próximo as máximas mensais do trigo no mercado internacional. Na soja, o contrato para novembro voltou a superar 13 dólares por bushel, cerca de 478 dólares por tonelada. O avanço mais lento da colheita dos Estados Unidos oferece suporte, embora a previsão de tempo mais seco possa acelerar os trabalhos. A participação limitada da demanda chinesa pelos Estados Unidos mantém o mercado atento ao relatório do VASD. O consenso pré-relatório indica produção norte-americana de 123,5 milhões de toneladas e estoques finais de 8,41 milhões. No milho, o contrato para dezembro superou novamente os 5 dólares por bushel e fechou em 5,08, aproximadamente 200 dólares por tonelada. Compras de oportunidade e reposicionamento dos fundos favorece a recuperação. Na Europa, a menor produção da França na União Europeia aumentou também, com isso, a necessidade de importações e abre espaço comercial ao cereal norte-americano. A VASD, previsto para sexta-feira, será decisivo para a direção dos mercados. Então, esta é a situação, tanto do milho, do trigo e da soja no exterior, no mercado de Chicago. São 10 horas e 18 minutos, vamos trazer mais um bloco musical. Dessa vez está chegando Gerson Bandolfi, Beto Vilaverde, Juliano Javosky, Grupo Manotaço, e também chega para vocês, Quirinho Dornelles, aqui na Rádio Terra Gaúcha, programa Brasil de Bota e Bombacha, que segue nesse tranquilo nomás, às 10 horas e 19 minutos, de Santa Cruz para o mundo, levando a boa música do Rio Grande e as informações do agronegócio do Brasil e do mundo.
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1: 10h40, aqui Rádio Terra Gaúcha de Santa Cruz do Sul, levando até vocês mais um programa Brasil de Bota e Bombacha, que a gente rodou Porca Velha e os gaiteiros do Cordiona, companheira Quinio Dornelles, Refazendo os Planos, Grupo Manotaço, Floriano Cordiona, Juliano Javoski, De Quem Nasceu Para Ser Campo, e Gerson Bandolfi, Beto Vila Verde, Na Folga do Peão Campeiro. Esse foi o bloco musical das 10h40, e a tecnologia ajuda a reduzir perdas da lavoura de algodão. Isso é importante porque quando a tecnologia entra no campo, ela realmente ajuda a fazer com que muitos desperdícios que ora possa acontecer, pode realmente trazer um proveito importante. A produção do algodão da safra 26-27 deve exigir maior controle de custos e precisões das operações para preservar a rentabilidade, segundo Leonardo Cassali, gerente de marketing do produto Plantaneiras e Pulverizadores da Fendt. A eficiência das máquinas ganha importância diante das margens estreitas e risco de perdas da lavoura. Por isso a tecnologia é importante nesse momento. No Mato Grosso, por exemplo, o custeio projetado em julho pelo Instituto Mato Grossense de Economia Agropecuária, o IMEA, gira em torno de R$ 10,6 mil por hectare, sendo que quase R$ 4 mil destinado a fertilizantes. Para cobrir o custo operacional, a pluma precisa ser vendida acima de R$ 127 por arroba, uma margem pouco superior a R$ 1 por hectare. Na safra anterior, a área plantada no país recuou 5,5%. Com grande parte dos gastos ocorre antes da colheita, reduzir os defensivos para comprometer o controle de pragas e a qualidade da fibra. A alternativa é, apontado por Cassali, que elevar a precisão desde o plantio levar a precisão. A distribuição uniforme de sementes, o controle da profundidade e o corte das sessões linha evita falhas de sobreposições. No sistema Delta Force, ajusta a pressão em cada linha conforme as condições do solo, favorecendo a emergência regular. Com isso, a tecnologia é de suma importância. Na pulverização, por exemplo, a exigência ainda é maior. Enquanto a soja e o milho recebem de 3 a 6 aplicações de defensivos, o algodão pode superar 20 intervenções por ciclo. O sistema PWM ajuda a manter a pressão e o padrão das gotas, mesmo com a mudança da velocidade. A recirculação da cauda e os sensores de altura da barra reduz o desperdício e melhora a disposição. Uma pulverizadora eficaz pode elevar a produtividade em cerca de 10%. Vejam a importância da regulagem da pulverizadora. Além dos custos, a precisão tem reflexo na qualidade da pluma exportada. O maior exportador mundial, o Brasil, disputa mercado com a China, com o Vietnã e com Bangladesh, onde a classificação da fibra, restabilidade e produção responsável também podem pesar nessas negociações. Então vejam a importância da tecnologia na chegada de tomada de decisões. E como já que estamos falando no trigo, vamos ver o que tem. A qualidade do trigo avança com as chuvas. A colheita de trigo avança lentamente no sul do país, com problema de qualidade, excesso de umidade e maior competitividade do produto importado influenciado pelo mercado. Segundo a TAF, a agronomia, o Rio Grande do Sul, cerca de 1,5% da área havia sido colhida, principalmente nas regiões norte, noroeste e Missões, além da interrupção provocada pelas chuvas. As primeiras análises indicam trigo com pH entre 75 e 77, o Fiene acima de 25, força o glúten entre 120 e 180, a umidade de 20% a 24%. A principal preocupação agora é quando os trabalhos poderão ser retomados, já que os modelos avaliados divergem sobre a possibilidade da colheita nos próximos dias. No mercado, a procura por lotes já colhidos e não apresentam Fiene baixo e um de um elevado, com uma indicação de R$ 1.400 por tonelada, o preço anterior. Para o trigo velho, a referência chega a R$ 1.550 a tonelada. A queda do dólar também aumenta a atratividade do cereal importado. No Rio Grande do Sul, o último preço conhecido do trigo uruguaio foi de $305 em Rio Grande. Em Santa Catarina, a oferta restrita do trigo de qualidade preocupa os moinhos. A expectativa para a safra 26-27 é

0: redução de aproximadamente 30%, 35% da plantada e de 2,5% de produtividade média. Uma produção estimada em 243 mil toneladas no Paraná, a safra nova apresenta forte variação de qualidade com registro pH e feeling Rumper mais baixos em parte das áreas. O moinho já trabalha com tabela de descontos, enquanto ofertas do trigo tipo 1 ficaram mais escassas. O trigo paraguaio chegou a $320 em Campos Gerais e o argentino 11,5, já indicando $325 em Paranaguá, ampliando a pressão sobre o mercado doméstico. 10 horas 45 minutos, vamos trazer mais um bloco musical para vocês. Chegando nesse momento, Manolo, Ídio Ribeiro, Leonardo Charrua e Robson Garcia, aqui pela Rádio Terra Gaúcha, programa Brasil de Bota e Bombacha, que segue nesse tranquito nomás.
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1: 11 horas e 4 minutos, aqui é a Rádio Terra Gaúcha de Santa Cruz do Sul, já nos seus estúdios modernos que estamos tentando levar até vocês, já funcionando dentro, ainda não na sua plenitude, mas já nas novas instalações aqui nos altos da linha Santa Cruz, na cidade de Santa Cruz. Nós tivemos nesse bloco musical Robson Garcia, Estância Antiga, Leonardo Charrua, dentro da mesma trama, Índio Ribeiro, junto à Última Porteira, e Manolo Milongas da Fronteira. Mandar um grande saludo ao pessoal de Lajeado, pessoal de Vacaria, pessoal de Viamão, pessoal que tem Caxias do Sul, São José, pessoal que também aqui em Santa Cruz do Sul, em Curitiba, em Cachoeira do Sul, em Santana do Livramento, em Porto Alegre, em Pelotas, e também em Baden-Württemberg, na Alemanha, pessoal de Campinas,

0: também o pessoal que está conosco na cidade de Pelotas, pessoal de Colombo, nos Estados Unidos, pessoal de Arroio do Tigre, pessoal de Londrina, no Paraná, Santos do Bom, em Minas Gerais. E esse, um grande saludo, um grande abraço a todos vocês. Muito obrigado pela parceria, muito obrigado pela audiência de estar aí ouvindo a programação da Rádio Terra Gaúcha. E como diz, eu pegando carona com vocês, né, na audiência do programa Brasil de Bota e de Bombacha, levando a boa música do Rio Grande, levando as informações do agronegócio do Brasil e do mundo, como, por exemplo, fertilizantes mais caros elevam o custo de safra, sem sombra de dúvida. O preço médio de fertilizantes importados pelo Brasil aumentou 12,8% em agosto, na comparação com o mesmo período do ano passado, chegando a 403,20 dólares por tonelada. O avanço ocorre no início da safra 26-27 e amplia a atenção sobre os custos de produção em um país que depende do mercado externo para atender cerca de 85% da demanda dos custos pelo insumo. Dados do Ministério do Desenvolvimento, Indústria, Comércio e Serviços mostram que o aumento do preço ocorreu mesmo e com uma forte redução do volume comprado pelo país. Em agosto, as importações brasileiras de adubo e fertilizantes químicos somaram 2,797 milhões de toneladas, uma queda de 43,2% em frente ao mesmo período do ano passado. A sequência da alta ganha relevância com o setor produtivo diante da dependência brasileira de fornecedores estrangeiros, segundo o MAPA. Aproximadamente 85% dos fertilizantes utilizados pelo país são importados, deixando os custos internos expostos não apenas aos preços internacionais, mas também ao câmbio, aos transportes e às mudanças das rotas comerciais. Para Eudes Silveira, gerente de desenvolvimento dos negócios e produtos internacionais, os custos envolvidos na chegada do insumo do país não vão além dos negociados como fornecedores. O fertilizante não chega ao Brasil com um preço determinado, apenas pelo preço do produto de origem. Existe uma cadeia internacional por trás dessa operação. Câmbio, disponibilidade de transporte, frete marítimo, rota utilizada, prazo de entrega, entram nessa conta. Quando parte desse componente fica mais caro ou estável, isso pode aparecer um custo de insumo mais alto, explica o mesmo vendedor. A pressão sobre a compra externa já havia sido indicada em um levantamento divulgado pela Confederação de Agricultura e Pecuária do Brasil. Isso é um levantamento já feito por eles. Além da dependência externa, a concentração de compras em alguns mercados fornecedores amplia a exposição da cadeia. Dados analisados pelo Banco Central indicam que a Rússia respondeu por 25,9% das importações brasileiras de fertilizantes em 2025. A China representou 18,8%, enquanto o país do Oriente Médio concentra um 14,5%. Entre os fertilizantes nitrogenados, aproximadamente 22% das compras brasileiras tiveram origem no Oriente Médio. Uma coisa importante também, quanto à maior dependência de poucos mercados, maior exposição a acontecimentos que o importador brasileiro não controla. Trabalhar com alternativas de origem, planejamento de compra e antecedência logística não elimina a volatilidade internacional, mas reduz a exposição a decisões tomadas em cima da hora. Ao longo prazo, a produção doméstica também aparece como alternativa para reduzir essa dependência. Em setembro, foi instituído o Programa de Desenvolvimento da Indústria Fertilizantes, o PROFERT, que tem entre seus objetivos ampliar a produção nacional, diminuir a participação das importações e reduzir o custo das cadeias agropecuárias. São 11 horas e 9 minutos e nós vamos trazer mais um bloco musical para vocês nesta manhã de quarta-feira. Está chegando Neco Soares, Denito Sarturi, Leonardo Sarturi, Zé Cláudio Machado e fechando o bloco João de Almeida Neto aqui pela Rádio Terra Gaúcha, programa Brasil de Bota e Bombacha, que vai nesse tranquito nomás.
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11 horas 26 minutos, aqui Rádio Terra Gaúcha, voz do Rio Grande, com o programa Brasil de Bota e Bombacha, que teve com você João de Almeida Neto, guitarras do litoral, José Cláudio Machado, essência, pampiana, Ninito Sarturi, Leonardo Sarturi, o que eu chamo de querência, e Neco Soares com passa hermanada. Aproveitar e mandar um grande saludo, né, tio Valdoir, que está no Hotel Glória, em Caxambu, Minas Gerais, na audiência aqui da Rádio Terra Gaúcha e também na audiência do programa Brasil de Bota e Bombacha. Valdoir, um grande abraço. Valdoir, que é um grande parceiro nosso de muito tempo da Rádio Terra Gaúcha, trabalha bastante tempo no Hotel Glória, em Caxambu, em Minas Gerais, nas termas de Caxambu, né, tia? Hotel Glória é famosíssimo no Brasil pelas suas termas, pelos seus resorts que tem. O pessoal que consegue ter uma, como diz, uma graninha melhor, vai para Caxambu, né? Tranquilo, Caxambu, Minas Gerais. Durante muitos anos também foi concentração da seleção brasileira, nos anos 60 e poucos. Caxambu era um campo de treinamento da seleção brasileira. Hotel Glória tem história nesse meio de descansos do pessoal de Minas Gerais e do Brasil todo. É um hotel procurado pelo mundo todo, conhecido mundialmente. E com isso, falando nisso, o arroz desacelera após alta nos preços de setembro. Quer dizer, os produtores de arroz realmente estão um pouquinho complicado, porque o pessoal que planta arroz, realmente a situação não está muito boa. O mercado do arroz iniciou outubro com o menor ritmo de negociações no Rio Grande do Sul. Após encerrar setembro com a valorização do produto em casca, segundo o Centro de Pesquisa, esse enfraquecimento ocorreu com o afastamento temporário por parte dos compradores e a redução da demanda do arroz beneficiado e postergado, com isso postergando a negociação. Essa desaceleração sucede num período de sustentação das cotações. Ao longo de setembro, a menor disposição dos produtores para negociar aumentou a disputa pela matéria-prima e contribui também para a alta dos preços do arroz em casca no estado. O movimento da valorização não ficou restrito ao produto disponível de campo. Dados do Centro de Pesquisa indicam que o arroz beneficiado também apresentou avanço no período, assim como os preços observados no mercado internacional. Além da mudança das negociações, as condições de campo passaram a interferir nas atividades no fim do mês, conforme o Centro de Pesquisa, o excesso de chuva limitou os trabalhos nas lavouras durante o encerramento de setembro. Com isso, o início de outubro combina menor movimentação comercial e dificuldade nas atividades de campo depois de um setembro marcado pela valorização do arroz. Então, realmente, é um momento de reflexão. Quer dizer, o setembro, os produtores estavam faceiros no mais, né, tchê? Um aumento da cotação da saca de arroz, mas com isso esperamos que o outubro consiga dar uma melhorada nesse sentido. Com isso, a quebra de safra pressiona a indústria do trigo em 2027, quer dizer, as coisas não estão muito bonitas, como se diz. As perdas provocadas pelo clima da safra brasileira do trigo e a maior dependência nas exportações ampliam o desafio da

0: indústria da moagem para o planejamento do ano que vem. A necessidade de buscar mais cereal no exterior aumenta a preocupação com o abastecimento, os custos e as condições da compra da matéria-prima. Segundo a Associação Brasileira de Indústria do Trigo, APTrigo, as importações podem chegar a 9 milhões de toneladas do ciclo atual, acima da previsão inicial, que era de 7,5 milhões de toneladas. O produto nacional estimado em 5,7 milhões de toneladas, mas a disponibilidade para moinhos depende da qualidade de grãos e dos volumes já comprometidos. O mercado nacional do trigo enfrenta um período crítico em que as oscilações do clima forçam uma revisão profunda do planejamento e abastecimento, enfatiza o presidente executivo da APTrigo, Rubens Barbosa. Esses desafios serão no debate do 33º Congresso Internacional da Indústria do Trigo, promovido pela APTrigo entre 21 e 23 de outubro, no Rio de Janeiro. O encontro se reunirá especialistas e representantes do setor para analisar as tendências da oferta, comercialização e gestão do próximo ano. A programação inclui debates sobre mercado nacional e internacional, economia, geopolítica, consumo, regulamentação e eficiência operacional. Também estão previstos workshop técnicos e uma feira de negócios com fornecedores de máquinas, equipamentos, insumos, tecnologias para a indústria. Então, este é a programação do 33º Congresso Internacional da Indústria do Trigo. 11 horas 31 minutos, vamos a mais um bloco musical. Vamos trazer Mauro Moraes, Denis e Aros, Nelson Cardoso, fechando o bloco Os Monarcas, aqui pela Rádio Terra Gaúcha, programa Brasil de Bota e Bombacha, que está se encaminhando para o seu final, mas segue nesse tranquito, não mas...
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0: 11h51, aqui Rádio Terra Gaúcha, a voz do Rio Grande, e o programa Brasil de Bota e Bombacha, que está chegando ao seu final. Nós tivemos Monarca repontando a tradição e marca do Rio Grande, Nelson Cardoso, Parece Mentira, Denis e Aros com Lá na Fronteira, e Mauro Moraes, Baldas de Campo. E como diz, né, estamos fechando o programa de hoje, 11h51, e nós vamos fechar o programa. Agradecer também, quero mandar um grande saludo a Lisete Gatti, nossa colaboradora aqui, que me pediu o grupo Guitarra, Alma e Garganta. Então estamos trazendo para fechar o programa de hoje Vinícius Lima e o grupo Guitarra, Alma e Garganta com a música Campestre, trazendo, fechando o programa de hoje, agradecendo a todos. Se Deus quiser, se o patrão Lativa permitir, nós estaremos de volta na próxima quarta-feira com mais um programa Brasil de Bota e Bombacha. Tenha uma boa tarde, tenha um ótimo final de semana, fique com Deus, e a gente está indo embora. Fechando o bloco, Vinícius Lima e o grupo Guitarra, Alma e Garganta com a música Campestre.
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1: 12 horas e 2 minutos.
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2: Uma vez o general Serafim Vargas disse para o Apúlio das Neves, seu tropeiro e homem de toda confiança, que queria comer peixe. O Apúlio Velho pegou umas linhas tipo barrigueira de cincho, uns anzóis que mais pareciam uns ganchos de açougue, uma meia de canha com losna, que é bom para o fígado, minhoca, bicho capitão e lambarizeiro. De fiambre, uma tripa de salame e duas bolachas duras como consciência de dona de cabaré. Como sempre, levou sua faquinha marca coqueiro e um chimite de desnucar, marca do lado direito, que dava fogo até pelos parafusos. 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Ouviam-se, de noite, vozes e gemidos. Assustando as pessoas e sendo de difícil acesso por causa do barral, por isso mesmo o pesqueiro do Butuí dava peixe que não acabava mais. 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Em seguida, anoiteceu. Daí a pouco, com mais caroço que um as de basto, o velho Apúlio ouviu no que bateu um ventinho sacudindo a galeria do mato aquelas vozes e gemidos arrepiantes. Ai, morena, morena. O primeiro impulso foi largar tudo, mas as linhas estavam na água e beliscando. A lua era clara e o foguinho calentador, recém-principiado. Revisando o chimite, o velho Apúlio resolveu tirar limpo a assombração. Foi seguindo o som da voz e do gemido, com os galhos da árvore batendo na cara e nos braços. E aí, desencantou o assombro. No meio do barral, enterrado até a metade, estava um velho disco de um baião chamado Cabeça Inchada. E nele, encostado, um galho de japecanga. Quando batia o vento, a unha de gato encostava no disco e ia daqui para lá. Quando então se ouviu o primeiro gemido e a primeira voz. 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
2: 12 horas e 16 minutos.
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1: 12 horas e 33 minutos.
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2: 12 horas e 45 minutos.
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1: 1 hora e 2 minutos. 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
2: 1:31.
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1: 1:47. 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
1: 2:03.
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0: 16 minutos.
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2: 2 horas.

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1: 3 horas em ponto.
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1: 3:32.
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2: 3 horas e 48 minutos.

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1: 4:32.
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1: 4 horas e 47 minutos.
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1: 5 horas e 2 minutos.
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3: 5 horas e 15 minutos.

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1: 5 horas e 31 minutos.
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1: 5 horas e 47 minutos.
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romper da madrugada e o descambar do sol, tomara que todo mundo seja como irmão. 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
1: 6:02.
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1: 6:31.
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1: 6:49.
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1: 7:01. 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
1: 7:32.
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2: 7:45. 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
1: 8:02.
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0: Obrigado.
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1: 8:33.
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1: 9 horas em ponto.
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